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De Mack Max, grande grupo vocal, e o grande compositor Sérgio Mianovitch. Fabuloso, sabe o que o Sérgio faz? Eu não sei bem. 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

0: E assim que se quedou na Argentina, em Brasil. Lindo isso. Você tem que gravar, você vai gravar.
1: Essa música é boa, hein?
0: Eu tenho certeza que você vai, Caetano vai gravar. Ordem pública. É ele, a cara dele. Caetano é o futuro.
2: Tenho que
0: Sérgio, um abraço, parabéns. Parabéns.